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2: 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Então, desde o final da tarde de sábado até ao início da tarde de domingo, o festival Soundwaves decorre em Esmoriz, o festival que está a celebrar o seu 21º aniversário. Nomes do cartaz: Adriane Mills, Claudio e também Ornella, Sheila, entre muitos outros. Hoje tem lugar o festival Soundwaves em Esmoriz. 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
1: 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Neste sábado tem lugar mais uma edição do festival Soundwaves de regresso a Esmoriz, uma maratona de 21 horas de música non-stop, desde o hard techno até ao hard bounce. Então, desde o final da tarde de sábado até ao início da tarde de domingo, o festival Soundwaves decorre em Esmoriz, o festival que está a celebrar o seu 21º aniversário. Nomes do cartaz: Adriane Mills, Cláudia e também Ornella, Sheila, entre muitos outros. Hoje tem lugar o festival Soundwaves em Esmoriz. 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No Escada Porto, Fusão, Afrozone, Rafael Danço e também Bucha. Mais uma no Gar Porto neste sábado: Electric Rescue, Amulador e Tiago Fragateiros. 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

0: 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Então, desde o final da tarde de sábado até ao início da tarde de domingo, o festival Soundwaves decorre em Esmoriz, o festival que está a celebrar o seu 21º aniversário. Nomes do cartaz: Adriane Mills, Claudio e também Ornella, Sheila, entre muitos outros. Hoje tem lugar o festival Soundwaves em Esmoriz. 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Pelo Maria Pistolas, DJ Lima Pump. No Plano B, hoje Tiago Cruz, Trocado, Bruno Vega e Paulo Menezes. Mais dicas vão para o Switch Club, hoje com Tiga, Mad Rod e Mendes. No Escada Porto, Fusão, Afrozone, Rafael Danço e também Buxa. Mais uma no Gar Porto neste sábado: Electric Rescue, Amulador e Tiago Fragateiros. 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

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Cody Lima tem o novo single. O DJ e produtor brasileiro de Tech House apresenta a nova faixa intitulada Ziploc. Cody Lima está a preparar o lançamento de um EP intitulado Overdrive e tem presença confirmada no festival Tomorrowland no próximo dia 25 de julho.

DJ e produtor britânico Bonobo vai lançar um novo álbum. Será o seu 8º álbum de estúdio. Sai no dia 11 de setembro através da editora Ninja Tune, intitulado Distance and Static. Para já, Bonobo apresentou 2 amostras deste novo álbum, os singles Fire on the Water e Drift.

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São duas gerações do tecno-alemão que estão presentes nesta collab que reúne os DJs e produtores alemães Kaufmann e Oliver Huntmann. Estão juntos da faixa Kyo, com lançamento pela editora Drumcode.

Fun Phased tem música nova. O DJ e produtor brasileiro apresenta a nova faixa So What. Tem edição pela Beleza Records.

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1: 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Roddy Lima tem o novo single. O DJ e produtor brasileiro de Tech House apresenta a nova faixa intitulada Ziploc. Roddy Lima está a preparar o lançamento de um EP intitulado Overdrive e tem presença confirmada no festival Tomorrowland no próximo dia 25 de julho.

DJ e produtor britânico Bonobo vai lançar um novo álbum. Será o seu 8º álbum de estúdio. Sai no dia 11 de setembro através da editora Ninja Tune, intitulado Distance and Static. Para já, Bonobo apresentou 2 amostras deste novo álbum, os singles Fire on the Water e Drift.

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Já saiu o novo álbum de Madonna, Confessions 2. Este que é o 15º álbum de estúdio de Madonna, sucede a Confessions, editado em 2005. Inclui 16 faixas e várias colaborações. Um desses convidados no novo álbum de Madonna é Martin Garrix, que aparece na faixa Bizarre. Fisher tem música nova. O DJ e produtor australiano apresenta a sua nova faixa, What a Life.

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Beyoncé apresentou o seu primeiro tema novo em 2 anos. Chama-se Morning Dew Donk. Este tema, que vai ser incluído numa reedição de B-Day, foi o segundo álbum de Beyoncé, editado em setembro de 2006. Estão a passar 20 anos. Para assinalar esse 20º aniversário, Beyoncé vai lançar uma reedição de B-Day. Este Morning Dew Donk vai incluir essa

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Oh. Sweet July é o título do novo single dos Take That. É o segundo single retirado do seu 10º álbum de estúdio, com edição prevista para este ano.

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1: Olá, bom dia. Acabei de chegar para te dar a melhor música sem parar na Rádio Nova Era. Eu sou o Ricardo Lamar. Daqui a pouco não percas Another in Alex Adair. Agora Afro House Galaxy com Carry Me Home. Uma boa viagem. 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

Alex Adair com Make Me Feel Better. E para me fazer sentir melhor, é só perceber que estás desse lado com a nova era. Podes também deixar a tua mensagem de voz no WhatsApp, o 924-485-922, e dizer-me o que é que andas a fazer nesta manhã de domingo. Para ouvires, Alessa com In Your Eyes e os One Republic. 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

0: Esta é a rádio número 1 do Porto e tudo à volta na Veira. Música a separar com Calvin Harris e Blessings, uma das músicas que marcou o verão de 2025. E este ano, qual é que é para ti a música que está a marcar ou que ainda vai marcar o verão de 2026? A seguir, Damiano Davi, Justé, The Second Voice, Drake, Conky, Adam Port e muitos mais. A Nova Era sabe o que tu queres ouvir e está a chegar uma sequência de música sem parar.
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0: Aproveita o teu verão com a Rádio Nova Era e esta é uma das músicas que está viral em todo o lado. Yugel com Jamaican Bam Bam, a ter o ritmo certo para aproveitares o bom tempo, o sol e o calor. Se bem que este fim de semana está assim um bocado dividido. O calor, as temperaturas máximas baixaram um pouco, mas pelo menos não chove. Continua desse lado com a Rádio Nova Era. A chegar, não percas mais música a separar com Imani e ainda Tasty or Not.
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Uma hora de música a separar na nova era e de segunda a sexta-feira tens direito a duas doses de flashback por dia, uma às 11 da manhã e outra às 7 da tarde. E vais poder ouvir músicas como este, How Do I Let Go, de Dennis Ferrer, a fazer-te viajar no tempo.

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Esta é a versão Afro House de Alex One para o original de Route 94 e Jesseline My Love na Rádio Nova Era, a número 1 do Norte. Eu sou o Ricardo Lomar, tenho um grande fim de semana. Estamos em modo sem parar com Olivia Dean e So Easy. Uma boa viagem.

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0: Smith com Stay If You Wanna Dance é mesmo um convite. E, aliás, até pode ser aqui um slogan da Rádio Nova Era, porque o ritmo das músicas sem parar deixam-te sempre aí com muita vontade ou de bater o pé, cantar e até dançar. A seguir, mais música com Clean Bandit, Alok, Anima, Mooney, Swedish House Mafia e muitos mais. Agora tenho para ti as novidades do Planeta Música com Miguel Rodrigues.
1: 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Os Gorgon City têm música nova. A dupla britânica apresenta a nova faixa Work It Out. É uma collab com Poppy Bascomb. Tem lançamento pela editora dos Gorgon City, Realm Records. Também de regresso às edições está Otto Knows, o DJ e produtor sueco lançou a faixa Part of You, com edição pela Tomorrowland Music. Conta com a participação vocal de Mapei.

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0: Nova era música sem parar com a versão Afro House para o original de The Temper Trap e Sweet Disposition. Não sei como é que está à tua disposição nesta manhã de domingo, mas podes contar-me tudo no WhatsApp, o 924-485-922. Se ainda não votaste nas 40 mais, vota, porque no nosso site, em radionovaera.pt, está tudo pronto para a contagem da próxima semana. A seguir, mais música sem parar com Joe Stone e na Oliver S.
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Obrigado por escolheres a Nova Era para fazer parte do teu fim de semana e do teu verão. Eu sou o Ricardo Lomar. A seguir, Snap in the Two Colors. Prepara-te para mexeres e entrares no ritmo de Yugal com Moving to the Sun.

0: Produtor escocês Casey Light com Code Light, ele que já esteve no estúdio da Rádio Nova Era e fez um set exclusivo para os melhores ouvintes do mundo. Há coisas que só acontecem aqui na Rádio Número 1 do Norte. Daqui a pouco, não percas Alexander Stan, Shimza, Olivia Dean, Metroplane, Dominic Pike e na Raven Lené. A melhor música sem parar está aqui na Nova Era.
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0: final de uma sequência de música a separar na Rádio Nova Era com Infinity e Too Sweet versus I Follow Rivers. Eu sou o Ricardo Lomar e podes ouvir na Nova Era de segunda a sexta-feira, nas manhãs entre as 7 e as 11 da manhã. E amanhã tenho um novo tema, vamos falar sobre tradições portuguesas e vou perguntar-te qual a tradição portuguesa que tu mais gostas, aquela que para ti nunca deveria terminar. Deixas amanhã o teu áudio no WhatsApp da Nova Era, só precisas de enviar uma mensagem de voz para o 924-485-922 e amanhã podes acordar com a energia certa nas manhãs da Nova Era. A seguir, não percas Pete Tong e ainda Muramasa.
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1: 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Estamos em modo non-stop, só com as tuas favoritas para ouvir-se Afro House Galaxy e Carry Me Home. Long

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0: Ina com Dream Out Loud e nada melhor do que sonhar. Se por acaso daqui a uns dias vais ter assim uma entrevista de emprego ou vais começar algo que já querias há muito tempo, não te esqueças, não desistas, vai sempre em frente, porque no final de contas tudo dá certo. A seguir, na Rádio Nova Era, Cigala, Miles Smith, The Second Voice, Vintage Culture, Yugal, Disclosure e muitos mais. Agora as novidades do Planeta Música com Miguel Rodrigues.
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2: Já saiu o novo álbum de Madonna, Confessions 2. Este que é o 15º álbum de estúdio de Madonna, sucede a Confessions, editado em 2005. Inclui 16 faixas e várias colaborações. Um desses convidados no novo álbum de Madonna é Martin Garrix, que aparece na faixa Bizarre. Fisher tem música nova. O DJ e produtor australiano apresenta a sua nova faixa, What a Life.

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Nova Era Música sem parar com Conky e Echoes. 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A seguir, não percas Peter Bjorn e ainda Sigma.

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2: O teu fim de semana tem o ritmo da Nova Era Música sem parar, seja a trabalhar, de férias ou até em viagem. Leva a Nova Era contigo para todo lado. A seguir, de Bauza e Ina Doja Cat, prepara-te para ouvir agora Alesso e One Republic com In Your Eyes. 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
1: Vera, tens direito a muito mais. Aproveita o verão com a melhor música sem parar. Eu sou o Ricardo Lomar. A seguir, Florida, Otis, 82, Mark Maxwell e muitos mais. Agora, Dennis Ferrer e How Do I Let Go. Aumenta o volume e aproveita.

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0: 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Que a Nova Era seja sempre uma das tuas escolhas. Daqui a pouco, Caigo, Medusa, Global DJs, Alok, Lucas & Frank e Jax Jones. Confia, a Nova Era sabe o que tu queres ouvir.
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0: Isto é verão, isto é nova era, música sem parar. Bom fim de semana, eu sou o Ricardo Lomar e volto a estar contigo amanhã a partir das 7 nas manhãs da nova era e vamos falar sobre tradições portuguesas. Já sabes que és sempre bem-vindo ou bem-vinda através do WhatsApp, o 924-485-922. A seguir, chega a Silvia Braga, tenha um bom fim de semana com a nova era.
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1: e que esteja a ser um ótimo fim de semana, uma ótima tarde de domingo nesta matiné. Ficas comigo, Silvia Braga, por cá, até às 7, agora com Bob Sinclair.

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0: Rita Bora com Bang Bang. Ela que ontem esteve aqui em Santiago Compostela, bem pertinho. E, portanto, olha, não sei se aproveitaste para a ver ao vivo e a cores no Festival O Gozo em Santiago Compostela. Entretanto, já a seguir chega Kanye West, que vai abrir meia hora sem pausas, mas ainda antes, abram-se aulas, porque vai chegar o Miguel Rodrigues com o Planeta Música. E claro, para nós muito mais importante que o Kanye West, pois com certeza. Miguel Rodrigues então, com o Planeta Música, e já a seguir, meia hora, sem parar, aqui claro, na nossa rádio.
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2: São dois gigantes da música eletrónica, Armin van Buuren e Adam Beyer, têm já a sua segunda colaboração. Depois de Techno Trance, a sua primeira collab em 2025, agora os dois aparecem juntos nesta faixa No Mercy.

Next. Há mais um lançamento dos Now. Este coletivo australiano está a preparar o lançamento do seu 7º álbum de estúdio, agora com mais uma amostra. É o single Chemistry featuring Masterpiece.

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0: Paul Wolford, aqui a acabar de tocar com In My Head. Claro que está aqui na lista de músicas que só podias ouvir na nova era. Música sem parar. Porto e tudo à volta, paredes e tudo à volta. Juntinhos com a melhor música a tocar no rádio. Já sabes que estás no sítio certo para ouvir a música mais fresca para este verão.
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1: E ainda bem que estás aí com a nova era Música sem parar. Já de seguida chega ao Adivinha Quem? Pois que há grande probabilidade de ser eu, o Yugel, e é claro, é ele que vai aparecer de novo aqui com Think of Me na nova era. Deixa-te ficar, porque já sabes que a melhor música para qualquer momento do dia, semana, fim de semana, está aqui, claro, na nossa rádio. Agora com o Yugel.

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0: Esta é a música do Cyril, diretamente do outro lado do mundo, aqui para o norte de Portugal. Chama-se That's Her e conta também com o Wiz Khalifa. Entretanto, já a seguir, chega a Olivia Dean com So Easy. Deixa de ficar, porque também é muito, muito fácil ouvires, claro, a melhor música sem parar. É só ficares ligado a IEC.1.3 ou em radionovera.pt.
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0: E este foi o Drake, também amigo do nosso Cristiano Ronaldo, não é? Pois claro, os bons dão-se com os bons, só podia. Entretanto, já a seguir, Miles Smith a tocar aqui na nossa rádio. É uma das minhas favoritas, chama-se Nice to Meet You. E toca já já daqui a nada, deixa de ficar. Esta é a nova era, música sem parar.
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E esta é a atual número 4 das 40 mais. Já esteve a liderar, mas ontem caiu para a 4ª posição. Abre esta hora, agora na nova era da Second Voice, Let Me Be.

0: De França, olá, o Kungs aqui com o Getaway. Também não sei dizer muito mais coisas, por isso acho que o olá fica sempre bem. Dawar de França, de francês, e pronto. E portanto disfarça a incapacidade que eu tenho de falar uma frase, dizer uma frase em francês. Já a seguir, deixa-te ficar porque está aí mais meia hora que vai começar, meia hora sem parar, que vai começar com Hot Sincerity com esta versão de Right On, Right On. Mas ainda antes disso, à Planeta Música com Miguel Rodrigues.
1: 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São duas gerações do tecno-alemão que estão presentes nesta collab que reúne os DJs e produtores alemães Kaufmann e Oliver Huntmann. Estão juntos na faixa Kyo, com lançamento pela editora Drumcode.

Unfazed tem música nova. O DJ e produtor brasileiro apresenta a nova faixa So What. Tem edição pela Beleza Records.

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0: Os italianos Trinei Creaky com La Foule acabaram de tocar na Nova Era Música Sem Parar. Já a seguir vamos até aos ritmos do Brasil para ouvir Baiana pela mão de Baker Matt. É a próxima a tocar nesta tarde de domingo. Bom fim de semana com a Nova Era Música Sem Parar.
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E já está a começar mais uma hora aqui na Nova Era. Um ótimo fim de semana, bom resto de domingo com a nossa rádio. Começamos com uma das músicas incríveis do Alok, que está no número 5 das 40 mais e chama-se I Wonder If You Know. É linda, volume no máximo porque vale a pena. Alok, na Nova Era. I

Não sei se podemos dizer que ele é o rei do Afro House, mas se não é, estará bem lá próximo de conquistar este título. Shimza, aqui com o Darling a tocar na nova era Música Sem Parar. Deixa-te ficar, porque esta tarde de domingo tem, claro, sempre a melhor música para os melhores ouvintes do mundo, já a seguir com Echoes de Conky.

0: E esta foi a música do ano 2025 aqui na Nova Era, mas ainda continua a ser incrível ouvi-la neste verão 2026. Falo claro de Calvin Harris, que acabou de tocar aqui com Blessings na Nova Era, música sem parar. Eu acho que este ano aqui a decisão da música do verão vai-se fazer, claro, lá mais a partir de setembro, mas eu penso que na luta estará o Yogel e também The Second Voice e ainda Afro House Galaxy. A ver, vamos, como é que fica isto no final do verão. Faremos o nosso balanço. Já a seguir, aí vem mais meia hora sem pausas, que vai começar com a Ray, que continua à procura do seu marido. Where's My Husband? Toca já a seguir na remix de David Guetta.
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Música perfeita para uma tarde de verão, Unfazed com a Gira. Acabar de tocar por cá na Nova Era, música sem parar. Se por acaso estás aí a começar as tuas férias, aproveita bem. Boas férias com a Nova Era, música sem parar. Não te esqueças de nos levar contigo. Estamos aí worldwide no nosso site com emissão online, ok? Já a seguir, Panic at the Disco com I Hopes.

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E vai já começar a tocar grande flashback. A não esquecer que o flashback está de regresso amanhã, segunda-feira, 11 da manhã e 7 da tarde, aqui na Nova Era. Para já, Flo Rida, Good Feeling.

0: Lost Frequencies com música nova, chama-se Live It All. Ele também está a dar tudo e a viver tudo o que tem para viver, porque, claro, continua com a sua agenda super preenchida e a tocar nos maiores festivais do mundo e sempre aqui também, com passagem pela nova era. Já a seguir, Gorillaz com Clint Eastwood dá o pontapé de saída em meia hora, sem parar.
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0: Esta foi a Tyla com Water. Acabais de tocar aqui na Nova Era Música Sem Parar. Nós marcamos encontro aqui amanhã a partir das 2 da tarde, sempre com a garantia da melhor música sem parar do Porto e tudo à volta. Beijinhos, até amanhã.
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Os Gorgon City têm música nova. A dupla britânica apresenta a nova faixa Work It Out. É uma collab com Poppy Bascom. Tem lançamento pela editora dos Gorgon City, Realm Records. Também de regresso às edições está Otto Knows, o DJ e produtor sueco, lançou a faixa Part of You, com edição pela Tomorrowland Music. Conta com a participação vocal de Mapei.

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Já saiu o novo álbum de Madonna, Confessions 2. Este que é o 15º álbum de estúdio de Madonna, sucede a Confessions, editado em 2005. Inclui 16 faixas e várias colaborações. Um desses convidados no novo álbum de Madonna é Martin Garrix, que aparece na faixa Bizarre. Next. Fisher tem música nova. O DJ e produtor australiano apresenta a sua nova faixa, What a Life.

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